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1: 9 e 7. 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
1: 9:40.
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3: Alunos visitam a exposição do Sem Palio na UNC. Alunos do Jardim ao quinto ano do Colégio Universitário Realização participaram de uma visita à exposição do Centro de Pesquisa Paleontológica da Universidade do Contestado, o Sem Palio. Durante a atividade, os estudantes conheceram fósseis, réplicas de animais pré-históricos, coleções geológicas e outros materiais científicos, com explicações dos pesquisadores responsáveis. A iniciativa aproximou as crianças do ambiente universitário, despertou interesse pela ciência e reforçou a relação entre teoria e prática. A ação integra a proposta pedagógica do colégio, que utiliza os espaços de ensino, pesquisa e extensão da Universidade do Contestado para enriquecer a formação dos estudantes.
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1: 10 e 12.
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1: 10h49.
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1: 11:21. 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
3: Acadêmicos de Direito da UNC Curitibanos visitam Presídio Regional de Lages. Acadêmicos do curso de Direito da Universidade do Contestado, UNC Curitibanos, participaram de uma visita técnica ao Presídio Regional de Lages. A atividade integrou a disciplina de Direito Penal 4 e teve como objetivo aproximar os estudantes da realidade do sistema prisional. Durante a visita, os acadêmicos foram recebidos pelo diretor da unidade, que apresentou a estrutura física, a rotina de funcionamento do presídio e os principais desafios relacionados à execução da pena e à administração do sistema prisional. A iniciativa permitiu que os estudantes relacionassem os conteúdos estudados em sala de aula com a prática, ampliando a compreensão sobre o funcionamento do sistema penal e contribuindo para uma formação mais crítica e alinhada às demandas da profissão.
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1: 11:56.

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1: Meia-noite e cinco.
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1: 12:34.
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0: eu gostaria de chamar uma convidada especial, a grande Zélia Duncan.
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1: 1:06.
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3: UNC Curitibanos realiza a sessão cinema para estudantes do ensino médio. A Universidade do Contestado, campus Curitibanos, promoveu uma sessão cinema para estudantes do terceiro ano do ensino médio de Curitibanos e região. A atividade contou com a exibição do filme O Menino que Descobriu o Vento, incentivando a reflexão sobre educação, criatividade e perseverança. Além da sessão, os participantes conheceram os cursos oferecidos pela instituição, as formas de ingresso e as condições do pré-vestibular 2027, com redução de 60% nas mensalidades de 2027 para candidatos que realizarem o processo seletivo e a matrícula até o dia 31 de julho. A iniciativa reforça a aproximação da UNC com as escolas da região e incentiva os jovens a planejarem o futuro acadêmico e profissional.
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0: Me passa a salada, meu amigo, por favor. Pão, por favor. Só mais um pedacinho. Não tá demais, né?
1: See.

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1: 1:38.
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1: 2:03.
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1: Duas e 33.
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1: 3 e 4.
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1: 3:33.
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1: 4 e 3.
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1: 4:33.
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1: 5:01.

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1: 5:26.
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1: 5:52.
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3: Medicina da UNC participa da Conferência Municipal de Saúde de Concórdia. Acadêmicos e professores do curso de medicina da Universidade do Contestado participaram da 12ª Conferência Municipal de Saúde de Concórdia, evento que reuniu representantes do poder público, profissionais da saúde, usuários do SUS e instituições de ensino para discutir propostas voltadas ao fortalecimento da saúde pública no município. A participação da UNC também foi marcada pelo protagonismo de seus representantes, com uma professora e aluna sendo eleitas para integrar a nova composição do conselho. Além de acompanhar palestras e debates, os estudantes vivenciaram na prática os processos de gestão e participação social no Sistema Único de Saúde, fortalecendo a integração entre a formação acadêmica e as políticas públicas de saúde.
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1: 6:29.

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1: 6h59.
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4: UNC Canoinhas promove palestras sobre o novo Brasil tributário. Acadêmicos da primeira fase do curso de Ciências Contábeis da Universidade do Contestado em Canoinhas realizaram uma palestra sobre o novo Brasil tributário e o papel do profissional contábil. A atividade reuniu estudantes do primeiro e segundo ano do ensino médio do Colégio Estadual Santa Cruz. A ação faz parte da curricularização da extensão e permitiu que os universitários compartilhassem conhecimentos aprendidos em sala de aula sob orientação da professora da disciplina. Além de apresentar a profissão e o curso de Ciências Contábeis, também foram divulgadas informações sobre o vestibular UNC 2027, que oferece redução de 60% nas mensalidades para inscrições realizadas até 31 de julho.
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1: 7:25.

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0: 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Já já tem mais sucesso por aqui.
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2: Oi, UNCFM, pontualmente 8 horas.

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2: Oi, gente! Oi, muito bom dia! 8 horas, 1 minuto.

de 2026. Que bom que você tá aí curtindo a programação da gente. Manhã enferruscadinha, querendo chover. Previsão de bastante chuva nos próximos dias em Canoinhas e região, gente. Aproveitando já para ver a previsão do tempo para hoje. Para hoje, máxima de 20 graus em Canoinhas, mínima de 13. Previsão de sol com algumas nuvens. Chove rápido durante o dia e à noite. 7 milímetros estão previstos, né, para essa quarta-feira. Amanhã, 3 milímetros. Sexta-feira, 10 milímetros e meio. E o finalzão de semana também tem de ser chuvoso em Canoinhas. Com chuvinha, com sol, a programação da UNC é maravilhosa e é feita com carinho para os melhores ouvintes. Muito prazer, eu sou a Estela Maris. Até o meio-dia, faço companhia para você, levando muita música boa no seu rádio. Vem comigo então, começando por aqui o Estilo Livre. Começando bem, como sempre. Ahá, you are the one.

0: de Hungria Hip Hop, preta. Começando muito bem o Estilo Livre de hoje, também o som de Miley Cyrus, Madonna e muito mais. Tudo bem por aí? Tudo certo com você? Uma ótima manhã de quarta-feira, quarta-feira chuvosa. 7 milímetros hoje para Canoinhas. Sejam todos muito bem-vindos, você no seu trabalho, você na sua casa, você no seu carro, nos dando aquela carona esperta. Até o meio-dia tem o Estilo Livre da Rádio NC para você.
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0: Gods. Jason Derulo, Want to Want Me. Também rolou por aqui o som de Jerry Smith, My Only Angel. Lá no comecinho, o som de... também Aerosmith, né? E o som de Shawn Mendes. Gente, ótima manhã de quarta-feira pra você. Metade da semana. Quarta-feira chuvosa. 7 milímetros pra Canoinhas hoje, né? Dia chuvoso. Aliás, os próximos dias também chuvosos. 5 de agosto de 2026. Como é que você tá? Tudo bem? Tudo tranquilo? 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
0: UNC-FM, agora 9:04.
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0: NC FM, e essa é a nossa rádio. E esse som da pesada é o Slipknot, Vermilion, a pedido do Luan Pires, que tá na sintonia da gente. Um abração pra você, Luan, obrigada pela companhia de sempre. Um abração também pra Célia Farias, que veio buscar o seu prêmio hoje aqui na Rádio NC. É toda sexta-feira. Tem prêmios para os nossos ouvintes queridos que participam com a gente na programação através do 3622-9947 no Contestado 360, que está começando aqui na UNC.
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0: Oi, gente! Bom dia! Boa manhã de quarta-feira para você na sintonia da Rádio UNCFM. O mundo está em constante transformação e a universidade faz parte disso todos os dias. Sejam bem-vindos ao Contestado 360, o programa que aproxima ciência, história e inovação da sua vida. Eu sou a Estela Mares e a partir de agora você acompanha um giro completo pelo universo da universidade. Vem conhecer com a gente a UNC Mafra. A gente inicia a nossa programação com a Academia de Gestores.
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3: Olá, ouvinte da UNC FM. Estamos hoje com o diretor da UNC Mafra para falar sobre as expectativas para este ano e os diferenciais do campus. Bem-vindo, professor Robson. Nos conte um pouco mais sobre o campus Mafra e os cursos ofertados.
4: Olá, é uma satisfação falar com você que nos acompanha pela rádio UNC-FM. No campus Mafra, temos os cursos de administração, agronomia, biomedicina, ciências contábeis, direito, enfermagem, engenharia de software, farmácia, fisioterapia, medicina veterinária, odontologia e psicologia.
3: Em relação à estrutura, o que os alunos encontram no campus?
4: Para a prática dos nossos alunos, contamos com núcleo de práticas jurídicas, laboratórios de microbiologia, laboratório de anatomia, temos a clínica Mais Saúde UNC. Esse espaço é onde ficam as clínicas de odontologia, psicologia e fisioterapia. Essas clínicas e laboratórios são onde nossos alunos colocam em prática o que aprenderam em sala de aula, atendendo a comunidade, prestando um serviço de qualidade.
3: Na tua visão, o que mais diferencia o campus Mafra hoje?
4: Se destacamos por oferecer ensino de qualidade, com infraestrutura moderna, laboratórios de informática, biblioteca física e virtual, ambientes esportivos e contamos com 2 auditórios. Nossos professores são qualificados e os alunos realizam experiências práticas já no primeiro ano do curso.
3: O que temos de novidade para 2026?
4: Nesse ano, estamos consolidando nossos cursos, fortalecendo a pesquisa e a extensão, reforçando nosso compromisso com a excelência acadêmica.
3: Obrigado pela participação, professor Robson.
4: Você, ouvinte da UNC-FM, vem estudar conosco e crescer profissionalmente. Um grande abraço a todos.
3: Em breve, retornaremos com mais informações e atividades da UNC Mafra. Fique ligado. Até mais.
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0: Muito bem, gente. 9:34 para você curtir no Contestado 360. Você acaba de ouvir a nossa Academia de Gestores. Nos próximos programas, você vai conferir entrevistas exclusivas com quem faz a UNC ser uma universidade de excelência.
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0: bem, agora a gente vai dar uma conferida na previsão do tempo para essa quarta-feira e para os próximos dias. Previsão de chuva, gente, para essa quarta-feira, 7 milímetros, máxima de 20 graus, mínima de 13 nessa quarta-feira. Chove rápido durante o dia e à noite. Para amanhã, quinta-feira, previsão de 3 milímetros, máxima de 20 graus, mínima de 14. 9h35, tá chegando música boa pra você curtir no Contestado 360.
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0: Rádio NCFM, essa é a nossa rádio. O som de Jason Mraz, More Than Friends. Ainda o som de Steve Miller Band, The Joker. As melhores músicas também pra você curtir no Contestado 360. Nessa manhã de quarta-feira, manhã chuvosa, 9h43. Daqui a pouquinho tem muito mais.
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0: Muito bem, gente. Seguimos informando você sobre o universo da Universidade do Contestado. No Contestado 360, hoje, 5 de agosto de 2026, vem chegando mais notícias por aqui.
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5: O NC Curitibanos realiza a sessão Cinema para Estudantes do Ensino Médio. A Universidade do Contestado, Campus Curitibanos, promoveu uma sessão cinema para estudantes do terceiro ano do Ensino Médio de Curitibanos e região. A atividade contou com a exibição do filme O Menino que Descobriu o Vento, incentivando a reflexão sobre educação, criatividade e perseverança. Além da sessão, os participantes conheceram os cursos oferecidos pela instituição, as formas de ingresso e as condições do pré-vestibular 2027, com redução de 60% nas mensalidades de 2027 para candidatos que realizarem o processo seletivo e a matrícula até o dia 31 de julho. A iniciativa reforça a aproximação da UNC com as escolas da região e incentiva os jovens a planejarem o futuro acadêmico e profissional.
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11: Você sabia que na Universidade do Contestado, os acadêmicos vivenciam a prática da profissão desde a graduação? No Ambulatório de Medicina da UNC Mafra, os acadêmicos realizam atendimentos clínicos à comunidade, sempre com a supervisão de professores médicos experientes. Essa vivência fortalece a formação acadêmica, aproxima os estudantes da realidade da profissão e contribui para um atendimento humanizado e de qualidade. Atualmente, o ambulatório oferece atendimentos em clínica geral e em saúde mental, com psiquiatria adulta e infantil. Para utilizar o serviço, basta procurar diretamente o ambulatório de medicina da UNC Mafra e agendar o atendimento, conforme a disponibilidade de horários. Na Universidade do Contestado, teoria e prática caminham juntas para formar profissionais preparados, éticos e comprometidos com o cuidado das pessoas e o desenvolvimento da sociedade.
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0: Gente, você aí sabe o que faz a nossa universidade ser referência em qualidade? No quadro Por Dentro da UNC, mostramos como a universidade se organiza para garantir ensino de excelência. Vem com a gente entender mais sobre esse universo.
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12: A qualidade da Universidade do Contestado se reflete em todos os níveis de ensino. E mais uma importante conquista reforça esse compromisso com a excelência acadêmica. O mestrado profissional em Engenharia Civil, Sanitária e Ambiental da UNC alcançou nota 4 na mais recente avaliação quadrienal da CAPES, órgão responsável por avaliar os programas de mestrado e doutorado em todo o Brasil. O resultado confirma a solidez e a qualidade do programa, que vem se destacando nas áreas de infraestrutura, saneamento e meio ambiente, contribuindo diretamente para a formação de profissionais qualificados e para o desenvolvimento regional. A avaliação da CAPES considera aspectos fundamentais, como a produção científica, a qualificação do corpo docente, o impacto social das pesquisas e a estrutura oferecida aos estudantes. A nota conquistada demonstra que a UNC mantém elevados padrões de qualidade e inovação em suas atividades de ensino, pesquisa e extensão. Mais do que um reconhecimento institucional, essa conquista amplia oportunidades para novos pesquisadores e fortalece a missão da Universidade do Contestado de promover conhecimento, desenvolvimento sustentável e transformação social. UNC, excelência que gera resultados e contribui para o futuro da nossa região.
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0: Um trabalho sério de planejamento e acompanhamento que garante que cada acadêmico tenha uma formação completa e atualizada. Porque qualidade na educação não acontece por acaso. Ela é construída todos os dias.
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7: Acadêmicos de Direito da UNC Canoinhas participam de Tribunal do Júri Simulado. Acadêmicos da sétima fase do curso de Direito da Universidade do Contestado, UNC Canoinhas, participaram de uma simulação de Tribunal do Júri. A atividade integrou a disciplina de Direito Processual Penal 2 e proporcionou uma vivência prática do fundamento de uma sessão plenária. Durante o julgamento simulado, os estudantes assumiram funções como juiz, promotores, advogados de defesa e demais participantes do tribunal, com base em um caso concreto. Alunos do Colégio Universitário Realização acompanharam a atividade e alguns foram sorteados para atuar como jurados. A experiência permitiu que os futuros profissionais aplicassem na prática os conhecimentos adquiridos em sala de aula, desenvolvendo habilidades essenciais para a atuação na área jurídica e ampliando a compreensão sobre os procedimentos do Tribunal do Júri.
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0: Muito bem, você ouviu o UNC em um minuto nessa quarta-feira maravilhosa, 5 de agosto. Por aqui chegando música boa.

0: Rádio NCFM, essa é a nossa rádio. Contestado 360, ao som de Camila Cabello, Mai, lá no comecinho, Júlia Bi, Menina Solta. 9h55, gente, lembrando que você pode, aliás, deve participar com a gente. 3622-9947, toda sexta-feira. Tem presente para os nossos ouvintes, tem camisetas lindas da Rádio UNC presentão para você. Nessa sexta tem sorteio. Participe com a gente através do 3622-9947. Já, já tem muito mais.
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0: Muito bom ter você com a gente nessa manhã de quarta-feira, dia 5 de agosto de 2026. Para hoje, máxima de 20 graus, mínima de 13, previsão de 7 milímetros de chuva, gente. Continuando por aqui, chegando mais informação, novidades, conteúdos exclusivos no Contestado 360. Saiba agora o que está acontecendo na universidade.
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6: Lei Maria da Penha é tema de palestra em Escola de Concórdia. Acadêmicos das terceira e sétima fases do curso de Direito da Universidade do Contestado, UNC Concórdia, realizaram uma palestra sobre a Lei Maria da Penha para estudantes do ensino médio. A atividade integrou o programa Crédito por Mérito Acadêmico, que alia subsídio da mensalidade e extensão na formação dos acadêmicos. Durante o encontro, os estudantes de Direito apresentaram os principais aspectos da legislação, com destaque para as medidas protetivas de urgência, os mecanismos de proteção às vítimas e os desafios na efetivação dos direitos garantidos pela lei. A palestra também abriu espaço para diálogo e reflexão sobre o enfrentamento à violência doméstica e familiar contra a mulher, promovendo a troca de conhecimentos entre universitários e alunos do ensino médio.
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0: Gente, toda instituição tem uma história e é ela que constrói o seu futuro. No quadro DNA UNC, vamos conhecer mais sobre a trajetória da universidade e das pessoas que fazem parte dela. Afinal, para entender o presente e projetar o futuro, é preciso que você conheça a história. E é isso que você acompanha agora no quadro DNA UNC.
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7: A Universidade do Contestado tem sua origem em quatro fundações, ou seja, quatro municípios de origem. E a história da Universidade do Contestado, em Mafra, começa em 1971, quando lideranças da região perceberam a necessidade de oferecer ensino superior mais próximo da comunidade. Na época, muitos jovens precisavam deixar suas cidades para buscar formação universitária em outros centros, o que dificultava o acesso à educação. Foi nesse contexto que surgiu a Fundação Universitária do Planalto Norte Catarinense, a FUPLAN. Pouco tempo depois, a instituição passou por mudanças em sua estrutura e recebeu uma nova denominação: Fundação Educacional do Norte Catarinense, a FUNORTE. A criação da FUNORTE representou um passo importante para o desenvolvimento regional. Seu objetivo era promover a educação superior, a formação científica e a preparação de profissionais capazes de contribuir para o crescimento do Planalto Norte Catarinense. O projeto contou com o apoio dos municípios da região, que acreditavam na educação como ferramenta de transformação social. Em 1973, a instituição iniciou suas atividades acadêmicas com os cursos de Letras e Matemática, voltados principalmente para a formação de professores. Ao longo dos anos, a FUNORTE ampliou sua atuação e se consolidou como uma referência regional no ensino superior, formando profissionais que passaram a atuar em escolas, empresas e instituições públicas de toda a região. O crescimento da instituição levou a um novo desafio. Na década de 1990, a FUNORTE uniu-se a outras fundações educacionais catarinenses em um projeto de integração que deu origem à Universidade do Contestado, a UNC. Em 1995, a transformação foi oficializada e a FUNORTE passou a fazer parte da UNC, tornando-se o campus universitário de Mafra. Esse momento marcou uma nova etapa na trajetória da instituição, ampliando sua atuação e fortalecendo seu compromisso com a educação, a pesquisa e o desenvolvimento regional. A história da UNC Mafra é, portanto, a continuidade de um sonho iniciado há mais de 5 décadas. Transformar vidas por meio da educação e contribuir para o crescimento de toda a comunidade regional.
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0: Gente, a UNC tem uma história longa e respeitável. E aqui no Contestado 360, você vai conhecer a cada episódio tudo sobre essa história. Fique com a gente, nos acompanhe todas as manhãs na UNC FM. Seguindo por aqui, tem mais curiosidades.
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10: Você sabia?
11: Você sabia?
9: Você sabia? Você sabia?
7: Você sabia que por meio das clínicas de psicologia, a Universidade do Contestado proporciona aos acadêmicos uma experiência prática no atendimento clínico? Os acadêmicos da nona fase de psicologia, acompanhados dos professores, realizam atendimentos clínicos psicológicos durante os períodos de estágio. A atividade proporciona a vivência prática da atuação profissional, impactando diretamente na sua formação. As clínicas de psicologia da UNC atendem gratuitamente as demandas locais com horários que variam de acordo com o campus. Os atendimentos podem ser individuais, familiar, em grupos ou avaliação psicológica. Na UNC, os acadêmicos aliam a teoria à prática e ainda contribuem para o desenvolvimento da sociedade como um todo.
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0: 10:03, é claro que você curte as melhores músicas no Contestado 360.

0: testado para deixar você por dentro de tudo que acontece na universidade. Iniciativas de inovação, ciência e tudo que impacta a sua vida. Fica ligado que daqui a pouco tem mais.
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0: UNCFM 10 e 12.
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0: Bem, gente, voltamos com a programação da nossa rádio UNCFM para hoje, quarta-feira, com máxima de 20 graus, mínima de 13, previsão de 7 milímetros de chuva. Seguindo nosso giro pela universidade, vamos conferir o que rolou na UNC nos últimos dias.
4: Colégio Universitário Mafrense conquista o primeiro lugar no Enem em Mafra. O Colégio Universitário Mafrense conquistou o primeiro lugar no Enem em Mafra e se destaca entre as 30 melhores notas de todo o estado de Santa Catarina. Uma conquista que reforça o compromisso da Universidade do Contestado com o conhecimento e a formação integral de seus alunos. O reitor e presidente da Fundação Universidade do Contestado, Luciano Bendlin, destacou a importância do resultado.
5: Tivemos uma ótima notícia essa semana, quero começar parabenizando todos os professores, o diretor do nosso colégio universitário Mafrense. Ficamos muito felizes com o desempenho que nossos alunos tiraram no Enem. Para nós é uma grande satisfação, quero também agradecer toda a confiança dos pais, mas mais importante que isso, nós temos que agradecer todo o empenho de sala de aula que os nossos professores, nossos diretores conseguem fazer com os nossos alunos empenhados. Hoje o colégio universitário Mafrense, ele tem um diferencial que vai muito além das estruturas de uma universidade que coloca à disposição da educação básica. O nosso principal diferencial é a forma de ensinar, a forma de construir conhecimento, de despertar a curiosidade dos nossos alunos. E isso fez com que nós tivéssemos a felicidade de sermos na cidade de Mafra, o melhor resultado do Enem. E fica aqui já o convite para todos esses que estão nos ouvindo, para que possam vir conhecer o nosso colégio, nossa estrutura e uma proposta também do nosso ensino.
4: O Colégio Universitário Mafrense foi fundado em 1979 e atende alunos da educação infantil ao ensino médio. Integrado à missão diária e à estrutura da UNC, o colégio oportuniza aos seus alunos utilizar os mesmos ambientes de inovação e aprendizagem disponibilizados para aulas práticas da graduação. O professor Genilson Genzi, diretor do Colégio Universitário Mafrense, falou sobre a conquista e as atividades que levaram o colégio a esta realização.
6: É com grande satisfação que podemos compartilhar essa conquista com toda a nossa comunidade. O Colégio Universitário Mafrense, ele conquistou esse primeiro lugar no Enem, em Rio Mafra. Com esse resultado também nos coloca entre os grandes destaques da região e também do estado de Santa Catarina. Isso nos enche de orgulho, porque representa um trabalho coletivo. Esse resultado ele não acontece de um dia para o outro. Ele é construído todos os dias, dentro da sala de aula, no acompanhamento dos nossos alunos, na realização dos simulados, nas revisões e na dedicação dos nossos professores e, principalmente, no compromisso dos nossos estudantes. Aqui no Mafrense, nós acreditamos que preparar para o Enem é muito mais que ensinar conteúdos. É desenvolver confiança, autonomia, disciplina e mostrar que os nossos alunos são capazes de chegar onde eles desejarem. Eu quero aproveitar para fazer um convite. Se você é estudante ou conhece alguém que vai prestar o Enem esse ano, participe do nosso aulão preparatório. Ele vai acontecer nos dias que antecedem a prova. O convite é para todos os nossos alunos e também para quem ainda não estuda no Mafrense. Será uma oportunidade de revisar os principais conteúdos, receber

0: orientações importantes e também entrar na prova muito mais preparado. Então acompanhe as nossas redes sociais, nosso Instagram, porque em breve vamos divulgar todas essas informações. Será um prazer receber você e mostrar na prática como construímos resultados que transformam vidas. Até lá!
1: Com o resultado, a ONC afirma sua expertise na educação básica ao estricto senso. Ao transformar vidas por meio da educação, a ONC promove o desenvolvimento regional através do ensino, pesquisa e extensão, formando cidadãos comprometidos com uma sociedade mais humana e sustentável.
2: Gente, agora você confere o UNC 360, o quadro que traz informação e ciência, o conhecimento que faz a diferença no seu dia a dia. E o assunto de hoje é segurança digital. A internet facilita a rotina, mas também exige muita atenção. E claro, com o aumento das fraudes e dos crimes virtuais, proteger dados pessoais nunca foi tão importante. A seguir, você confere dicas para navegar com mais segurança e reduzir os riscos no ambiente digital.
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4: Você já recebeu uma mensagem dizendo que ganhou um prêmio, que sua conta será bloqueada ou pedindo para confirmar seus dados pessoais? Situações como essa são cada vez mais comuns e mostram a importância de um tema que faz parte da vida de todos nós: a segurança digital. A cada acesso a redes sociais, aplicativos bancários ou lojas virtuais, compartilhamos informações pessoais que precisam ser protegidas. Segundo pesquisas na área de tecnologia da informação, muitos golpes virtuais acontecem porque criminosos conseguem enganar os usuários para obter dados como senhas, documentos e informações bancárias. Mas afinal, o que são dados pessoais? São informações capazes de identificar uma pessoa como nome, CPF, telefone, endereço, e-mail e até hábitos de navegação na internet. Quando esses dados são obtidos de forma indevida, podem ser utilizados em fraudes e outros crimes digitais. Na Universidade do Contestado, a segurança digital é um tema muito estudado no curso de Engenharia de Software, onde os acadêmicos aprendem a desenvolver sistemas mais seguros, proteger informações e identificar vulnerabilidades que podem comprometer a privacidade dos usuários. Além disso, pesquisas na área buscam criar soluções para tornar os ambientes digitais mais confiáveis e resistentes a ataques. E como podemos proteger nossos dados no dia a dia? Algumas medidas simples fazem toda a diferença. Utilizar senhas fortes e diferentes para cada serviço, ativar a autenticação em dois fatores, manter aplicativos atualizados e desconfiar de mensagens que solicitam informações pessoais ou oferecem vantagens fáceis demais. Também é importante verificar se os sites acessados são confiáveis antes de realizar compras ou informar dados sensíveis. E fica a curiosidade: muitos golpes virtuais não acontecem porque os sistemas foram invadidos, mas porque os criminosos conseguem convencer as pessoas a fornecerem suas próprias informações, uma das principais preocupações dos especialistas em segurança digital.
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2: Gente, com cuidado e simples no dia a dia, é possível reduzir os riscos e aproveitar os benefícios da internet com mais segurança. Pequenas atitudes, como desconfiar de mensagens suspeitas, podem evitar grandes prejuízos. O UNC 360 volta em breve com mais um tema importante para você. Continue ligado na nossa programação.
5: Você sabia?
6: Você sabia?
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9: Você sabia que na Universidade do Contestado, os acadêmicos contam com uma estrutura completa que proporciona a vivência prática da profissão? Na Clínica Escola de Fisioterapia, na UNC Mafra, os acadêmicos do curso têm a experiência do atendimento clínico real. Atualmente, são atendidos pacientes em pós-operatório agudo trauma ortopédico, pacientes com doenças neurológicas agudas e crianças com atraso no desenvolvimento motor. Para ter acesso ao serviço, é necessário que o paciente procure diretamente a Clínica Escola de Fisioterapia. Os atendimentos são realizados nas terças e quintas-feiras, das 13 às 17 horas. São foram disponibilizados até 18 atendimentos por dia. Na UNC, teoria e prática caminham juntas, formando profissionais preparados e comprometidos com o desenvolvimento da sociedade.
6: 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Até a próxima.
2: Gente, participa com a gente. 3622-9947 é o WhatsApp da sua rádio UNC. Deixa o seu nome completo, a cidade que você acompanha a nossa programação, porque toda sexta-feira tem prêmios para os nossos ouvintes. 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Participe, hein? 3622-9947. Chegando pra você, Hugh Lewis, Gwyneth Paltrow, Chris Anne, bom dia!

Rádio NCFM, essa é a nossa rádio, tocando as melhores músicas para você na sua manhã de quarta-feira, dia 5 de agosto de 2026, chegando ao final de mais um Contestado 360. Hoje você ouviu como a universidade está conectada com o presente, com a história e com o futuro. E se você quer saber mais, continue acompanhando nossos próximos programas. Eu te espero no próximo episódio. Até lá!

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4: Acadêmicos de enfermagem da UNC conhecem serviço aeromédico do SAMU. Acadêmicos da sétima fase do curso de enfermagem da Universidade do Contestado, UNC Mafra, realizaram uma visita técnica à base do serviço aeromédico do SAMU e do Corpo de Bombeiros Militar de Santa Catarina em Blumenau. Durante a atividade, os estudantes conheceram a estrutura da base, a composição da equipe, os critérios para acionamento do helicóptero, os equipamentos utilizados e a atuação do enfermeiro no transporte aeromédico de pacientes em estado crítico. A visita também permitiu contato com a aeronave, os protocolos de atendimento e a rotina de um serviço de alta complexidade, esclarecendo dúvidas sobre urgência, emergência e segurança operacional. A iniciativa fortalece a formação prática dos futuros enfermeiros, aproximando os acadêmicos da realidade profissional e integrando os conhecimentos desenvolvidos em sala de aula às atividades de um serviço de referência estadual.
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2: Oi, ó, como é que você tá? Tudo bem? Tudo tranquilo? Tudo às mil maravilhas, na sintonia da rádio UNC 100,5, uma emissora da Universidade do Contestado. De volta com o Estilo Livre pra você, nessa manhã de quarta-feira enferruscada. Uma carinha feia, né? Mas a gente melhora, com muita música boa no seu

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0: Misunderstood. Também o som de Fire Incorporated, Nerfest, Bikini Cavadão, Post Malone, Sunflower. Pra você curtir uma boa, as melhores músicas, na melhor sintonia. 100,5, sua rádio UNC-FM.
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0: UNC-FM, agora 11:02.
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A rádio NCFM, essa é a nossa rádio. Maverick Sabre, Georgia Smith, Slow Down. Também Culture Club, Time. Lá no comecinho, São José.

0: 5 de agosto de 2026, até o meio-dia. A gente segue.
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Rádio NCFM, essa é a nossa rádio America, A Horse With No Name, também The Temptations, My Girl, lá no comecinho Ariana Grande, finalizando o estilo livre dessa manhã de quarta-feira, agradecendo de coração sempre a sua companhia maravilhosa. Vem aí Brasileiríssima, o melhor da música brasileira para o seu horário de almoço. Após, tem a tarde da UNC com a Mauri Ribeiro, trazendo as melhores músicas para você curtir por aqui. Um beijo bem grande, a gente se fala amanhã às 8 horas. Até amanhã, tchauzão.

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2: 11:58.
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5: Acadêmicos de Direito da UNC Canoinhas participam de Tribunal do Júri Simulado. Acadêmicos da sétima fase do curso de Direito da Universidade do Contestado, UNC Canoinhas, participaram de uma simulação de Tribunal do Júri. A atividade integrou a disciplina de Direito Processual Penal 2 e proporcionou uma vivência prática do fundamento de uma sessão plenária. Durante o julgamento simulado, os estudantes assumiram funções como juiz, promotores, advogados de defesa e demais participantes do tribunal, com base em um caso concreto. Alunos do Colégio Universitário Realização acompanharam a atividade e alguns foram sorteados para atuar como jurados. A experiência permitiu que os futuros profissionais aplicassem na prática os conhecimentos adquiridos em sala de aula, desenvolvendo habilidades essenciais para a atuação na área jurídica e ampliando a compreensão sobre os procedimentos do Tribunal do Júri.
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1: Meio-dia e 27.

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1: Uma hora.
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3: Multishow 2026 destaca talento dos alunos do Colégio Universitário Mafrense. O Colégio Universitário Mafrense promoveu mais uma edição do Multishow, tradicional evento cultural que valoriza a arte, a criatividade e a expressão dos estudantes. Neste ano, o espetáculo teve como tema Entre Mistérios e Fantasias, inspirado no universo do cinema. Alunos do sexto ano do ensino fundamental ao ensino médio apresentaram números de dança e teatro em uma programação realizada no Cinema City, que recebeu grande público entre familiares, amigos e comunidade. As apresentações foram divididas em três categorias, com premiação para os destaques da noite. O evento reforça o compromisso da Universidade do Contestado com uma formação que integra educação, cultura e desenvolvimento artístico, estimulando talentos e preparando os estudantes para diferentes desafios.
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1: Muito bem, senhoras e senhores, boa tarde para todo mundo. Estamos chegando agora, são pontualmente 1h04. E aqui através da UNCFM a gente está com mais uma edição da programação Todo Mundo, onde todo mundo pode, claro, participar com a gente, mandar seu recado, fazer aqui o seu oferecimento. Fique à vontade para você mandar aí o seu alô, né? Contar pra gente de onde você está ouvindo a UNC, né? Bom, gente, hoje é quarta-feira, meio de semana! Chegamos no meio de semana! Atenção, hoje, para quem não sabe, é o Dia Internacional do Sofá, né? Fique à vontade para você participar com a gente no 3622-9947. Vou repetir para você, viu? 3622-9947. Esse é o nosso WhatsApp, é o WhatsApp da interação para você começar a participar com a gente, tá bom? Para quem não me conhece, muito prazer, eu sou a Mauri e vamos juntos até as 5 horas da tarde. Tem muita música bacana rolando para você aqui. Músicas nacionais, músicas internacionais, aquelas que marcaram época também. A gente mata saudades juntos nessa tarde. Chuvosa, né? Mas as temperaturas estão gostosas, viu? Tá legal, tá bacana. 16,5 graus é a temperatura em Canoinhas e região aqui do Planalto Norte. Chove nesse momento em Canoinhas. Tá uma chuva fraca, né? Uma chuva preguiçosa, mas tá aí, tá chovendo pelo menos, né? E aí eu pergunto pra você, tá chovendo aí também? Hã? Conta pra gente de onde você está ouvindo a UNCFM. Fique à vontade pra colar com a gente aqui, ficar ligadinho na programação UNCFM. Boa tarde! E a gente já começa assim, ó, com Olivia Newton. Olivia Newton-John. Ah, essa música aqui marcou a época, viu? Eu lembro dela, e você? A Little More Love. Lá de 1978. Foi tema de filme essa música, tá?

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1: 1:28. 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

0: Agora você curtindo o som de Phil Collins aqui na programação NCFM a todo mundo. Até as 5 horas da tarde. E aí, conta pra mim de onde vocês estão vindo ao NCFM. Hoje é quarta-feira, meio de semana, dia 5 de agosto de 2026. Fala aí, participação, já temos participações aqui pelo o nosso WhatsApp, né? A galera participando, olá, boa tarde. Tocaria Guns N' Roses pra gente aí? Claro que tocamos, com certeza. Sejam todos bem-vindos, obrigado aí pelo carinho de sempre, tá bom? Luan Pires, alô Luan, como é que você tá, rapaz? Tá tudo bem? Tá tudo legal? Tá tudo bacana? Ó, a gente aqui da UNICFM manda um abraço pra você, tá bom? Seja sempre bem-vindo, tá? Bom demais ter a sua companhia com a gente. Segura firme aí, vem com a gente porque a tarde tá só começando. Tem muita música bacana pintando e rolando pra você. Daqui a pouquinho vai sair uma do Guns N' Roses pra você aqui, tá bom? Fica coladinho aí.
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0: Gente, você tá curtindo aqui o som de Madonna. Ao som de Lookstar. Agora são 2:03, 2:03. Já já tem pra você aqui o som de Guns N' Roses, né? A pedido aí do nosso ouvinte. Alô, Luan, um abraço pra você, obrigado pelo carinho, viu? Uma ótima tarde pra você, continua ligadinho aqui na UNCFM. Já já também a gente vai estar falando pra você, contando dos cursos aqui da UNC, viu? As oportunidades estão aí, eu se fosse você não deixava passar não, viu? É, não deixa a oportunidade passar, aproveita, faz aí o seu pré-vestibular, já garanta 50% de desconto também, viu? É, durante todo o ano de 2027 na mensalidade, bom demais, né? Então garanta aí o seu futuro, já vai aí, corre, aproveita, faz as inscrições aí pro seu pré-vestibular, porque oportunidades você tem que agarrar, né, gente? É o que a gente sempre fala pra você aqui, viu? É uma dica valiosíssima. Você sabe que a educação, o estudo transforma a pessoa, transforma vidas, na verdade, né? Já já eu estou falando pra você aqui dos cursos da UNC pra você. Agora são 2:04, 2:04. Temos aqui a participação também da Denise curtindo a programação. Oi, Denise. Um abração pra você, obrigado. Tá lá em Três Barras, né? Na sintonia da UNCFM. Tá trabalhando, radinho do lado, curtindo aí a programação do Todo Mundo até as 5 da tarde. Valeu, tudo de bom.
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0: 2:05.
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0: gente. Que música linda, hein? O sucesso que você acabou de ouvir aqui, né? Um dos maiores clássicos do rock mundial. Você curtiu aí o som de Guns N' Roses com essa música Paciência, ou Paciência em português, né? Pois é, essa música ela foi lançada lá em 1988. Essa canção ela conquistou fãs no mundo inteiro com sua melodia acústica, uma mensagem sobre amor, sobre confiança e a importância de saber esperar nos momentos mais difíceis. Uma música que atravessa gerações e continua, claro, emocionando quem gosta de boa música, né? Foi essa música aí que você curtiu do Guns N' Roses aqui na programação do Todo Mundo, né? Falar em programação do Todo Mundo, quem gosta, gente? Olha, boa tarde, Amaury, tudo bem? Poderia trocar uma aí do Evanescence pra gente? Claro que tocamos. Boa tarde, Amaury, tudo certinho nessa quarta-feira chuvosa, hein? Ó, já que hoje é dia do sofá, que tal, bora curtir aí um som, um Love My Like You, hã? Ah, esse é legal, viu? Um abraço pra você. É, obrigado aí pelo carinho também, né? Verdade. Ô, Angélica, obrigado pela sintonia, obrigado pela preferência, por estar curtindo aqui a programação da UNICFM, tá bom? Tamo juntos aqui. Gente, já então, já vai sair a sua música aqui, tá? Ó, pode participar no 3622-9947. 3622-9947. Fique à vontade.
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0: Gente, pra quem não lembra, essa música aqui foi tema de novela também, viu? É. Lá na década de 90, 1994, mais precisamente, pra você matar saudades.

Olha, só música boa pra você, né? Só música bacana pra você que tá aqui curtindo a programação. É a UNICFM, hein? Muito obrigado pelo carinho de vocês que estão aí na sintonia com a gente. É o Todo Mundo, até às 5 horas da tarde. 2h38.

0: RC FM, e aí, como é que está sendo a sua tarde chuvosa de quarta-feira? Meio de semana e a galera tá aí, né? Hã? Radinho ligado, curtindo aqui a programação da UNC FM. E claro, né, gente? É bom demais poder contar com a sua companhia todos os dias aqui, todas as tardes. É a programação do Todo Mundo, que segue até as 5 horas da tarde, com muita música bacana. É, muito sucesso bacana. Demais da conta para aproveitar ainda mais o seu dia, né? Onde quer que você esteja aí com o seu radinho ligado, muito obrigado pelo carinho de sempre, pelo carinho da sintonia. Para quem não me conhece, muito prazer, tô chegando agora, viu? Até às 5 horas da tarde, eu sou a Mauri e te faço companhia aqui todas as tardes pela UNC FM. Gente, é o seguinte, daqui a pouquinho vou estar falando para você dos cursos da UNC. Vai se preparando aí, não deixa a oportunidade passar. Já, já eu conto tudinho para você. Bora lá, não sai daí não, viu?
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0: UNC FM, 16 minutinhos faltando para as 3 da tarde.
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0: UNC FM, agora 8 minutinhos faltando para as 3.
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0: Ótima tarde para você. Aí é o som de Maroon 5. Ah, gente. Alô, meu amigo Pete, como é que você tá, rapaz? Saudade de você, meu amigão. Tá curtindo aí a programação, é? Ó, continua sintonizado aí, tá bom? Forte abraço para você.

0: Belém, meu abrigo pra você aqui na programação, viu? Ó, quero mandar beijos lá pra a Fran. Oi, Fran, como é que você tá? Tá tudo bem? Tá tudo legal? Tá tudo bacana? Como é que está sendo a sua quarta-feira, hein? Tá legal? Conta pra gente aí. Tá chovendo aí em São Mateus do Sul? Hã? Pessoal do Paranazão aí também, nossos vizinhos, na verdade, né? Estão aí também curtindo, né? A programação da UNICFM. Eu quero mandar um abraço também pro meu amigo, o DJ Pete. E aí, como é que você tá, rapaz? Tá tudo bem? Tudo legal, meu amigão? Saudade de você aí, viu? Obrigado pelo carinho, tá lá curtindo, acompanhando, na verdade, né? A programação da UNC. E ele tá dizendo, Mauri, tá gostoso demais, estamos gostando aí da programação. Obrigado pelo feedback, né? Vindo de você, meu amigão, ó, é uma honra, valeu, um abraço pra você. Obrigado pelo carinho de sempre, né? Tudo de bom e continua ouvindo aí, sintonizado. E obrigado pela preferência também, pelo carinho de sempre, tá bom? Gente, ó, que alegria ter você aqui na nossa companhia, né? O programa Todo Mundo, ele segue no ar levando muita música, muita informação, boas histórias e, claro, aquela energia gostosa que faz toda a diferença aí no seu dia a dia, né? Onde você estiver, em casa ou no trabalho, na estrada, enfim, curtindo aí aquele momento de descanso. Muito obrigado pelo carinho da audiência, muito obrigado pelo carinho da sintonia. Você sabe que aqui cada música, ela é escolhida com o coração, tá? E cada momento é preparado pensando em você, ouvinte. Tem muita coisa bacana, muita coisa boa vindo por aí, tá? Temos grandes novidades ainda, aguardem, calma. Grandes novidades ainda vem aqui na grade da programação da UNICFM. Grandes sucessos, curiosidades, participação dos ouvintes, notícias e aquele clima descontraído que já é marca registrada aqui da programação do Todo Mundo, tá? Então aumente o volume, chame a família, chame os amigos e continua com a gente, porque você sabe, né? Aqui a diversão não para. O programa Todo Mundo, ele tá apenas começando, porque afinal de contas, a gente vai até às 5 horas da tarde e é um prazerzaço ter a sua companhia aqui. Fica com a gente aí, tá bom?
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0: Hora certa para você, 3:04.
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Para você, onde quer que você esteja, com seu radinho ligado, muito obrigado pelo carinho da sintonia, tá? Continua ligadinho aqui, porque você sabe que na UNC FM a gente tem as melhores programações para você. Falar em programação bacana, o que você acha de você curtir agora Razões e Emoções do NX Zero, hein? Então aumente o volume do rádio aí, tá? Ó, essa é para você curtir. Boa quarta-feira!

Polícia FM, a rádio que toca as melhores músicas pra você. Boa tarde, ótima sintonia, 3622-9947. Esse é o telefone pra você mandar aí o seu recadinho pra gente. Fala aí, recadinho! Ó, já temos mais recado aqui, né? Galera que tá participando com a gente, tá mandando aí a sua participação. Ô, Amauri, manda um abraço pra gente aqui, ó. Estamos trabalhando na obra, viu? E estamos curtindo a programação. Manda aí pro Cleiton, manda pro Gilberto e também pro Denilson. Estamos aqui curtindo radinho no último volume nesse dia chuvoso dessa quarta-feira. Maravilha, um abraço para vocês aí, tudo de bom e obrigado pelo carinho da sintonia.

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1: UNCFM, 20 minutinhos faltando para as 4 da tarde.
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0: Bom, gente, estamos de volta aqui na programação da UNC e atenção, hein? 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

0: Muito bem, aí você curtiu o som da Shakira. Olha aí, hein, com Carol. Essa música é legal, viu? Bom, você que tá curtindo aqui a programação da UNCFM, pode adicionar aí o 3622-9947, 3622-9947, tá bom? Fique à vontade para você participar com a gente aqui até as 5 horas da tarde. Tem mais uma hora ainda, né? Para você participar com a gente aqui na programação do Todo Mundo. Lembrando que às 5 da tarde, aí você já tem o encontro marcado aqui com a programação do Delivery Music. Sabe aquelas músicas mais pedidas e mais tocadas aqui na programação da UNCFM? Pois é, rolam todas para você a partir das 5 da tarde na programação do Delivery Music. Enquanto isso, participa com a gente. 3622-9947. 3622-9947.
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0: UNC FM, agora são 4h24 da tarde.
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0: Sabrina Carpenter, Mashild. Um sucesso que você curtiu aqui na UNC, hein?
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0: Que tal você curtir agora o som de Ted Swims? Bad Dreams. Essa música também vou te contar, viu? É uma atrás da outra. São as melhores músicas, você curte aqui, ó.

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1: A song de Zach Bryan. E olha só o programa, todo mundo continua fazendo a sua tarde muito mais alegre, hein? Com a trilha sonora que você gosta de ouvir. E claro, você sempre foi, é o nosso convidado especial para participar aqui da nossa programação, mandando o seu alô, mandando a sua mensagem, contando de onde você está nos acompanhando. Envie o seu abraço, faça aí o seu pedido musical ou deixe o seu recado pra gente também, né? Sua participação, ela faz toda a diferença. Aliás, ela deixa o nosso programa ainda mais especial, tá bom? É só chamar a gente pelo nosso WhatsApp. Queremos ouvir a sua voz, saber qual música você gosta, qual não pode faltar aí na sua tarde, hein? Fique ligado com a gente, você sabe, até as 5 da tarde tem uma seleção caprichada com as melhores músicas, os maiores sucessos, clássicos inesquecíveis e as músicas que marcaram gerações, viu? Então aumente o volume, compartilhe a nossa sintonia com os amigos, né? Manda pros seus amigos aí, continua com a gente, porque você sabe, aqui a boa música, ela toca sem parar. Falar em boa música, gente, eu quero ver se você lembra dessa aqui, ó. Ah, Nós na Aldeia, pra gente matar a saudade.

0: Olha essa música legal, hein, que você tá curtindo aqui na programação da UnicFM. Essa foi mais uma que marcou a época, viu? Acabamos de ouvir Entre Sem Bater, essa música lindona do Jota Quest, uma banda que se consolidou como um dos maiores nomes do pop rock brasileiro, né, gente? Essa música ela foi lançada em 2002, viu? A música faz parte do álbum Discoteca Básica. E rapidamente, ela conquistou espaço nos rádios de todo o país. Com uma melodia envolvente e uma letra leve, bem humorada, Entre Sem Bater, ela fala sobre abrir portas para o amor e para os bons momentos da vida, transmitindo uma mensagem de espontaneidade e acolhimento também. Você sabe que o Jota Quest, ele formado em Belo Horizonte na década de 1990, né? Sempre se destacou por misturar o pop rock, o funk e um estilo único. Ao longo da sua carreira, emplacaram diversos sucessos e conquistaram aí uma legião de fãs, tornando-se uma das bandas mais importantes da música brasileira. E claro, né, gente? Por aqui, a boa música, ela não para. Continue aí na companhia do programa Todo Mundo, porque você sabe que até 5 da tarde tem muitos outros grandes sucessos para embalar sua tarde. E não esqueça, viu? Participa no nosso WhatsApp, manda seu recado, manda seu abraço e conta pra gente de onde você está ouvindo aqui a programação mais gostosa do seu rádio. Já já tem muito mais músicas pra você.
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0: UNCFM, 11 minutinhos, faltando para as 5.

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0: Olha aí, o sucesso de Victor Clay com Kelly Smith. Bem te ver. Uma ótima tarde para vocês, sintonizados aqui na UNCFM.
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0: Onde quer que você esteja com seu radinho ligado, muito obrigado pelo carinho da sintonia. É bom demais ter a sua companhia todas as tardes aqui. Gente, é o seguinte, ó, o nosso Todo Mundo, ele vai ficando por aqui, viu? Vai ficando por aqui, mas amanhã, a partir da 1 da tarde... a gente está de volta. Ah, com muito mais músicas para você, muito mais sucessos bacana. E claro que a gente conta com você aqui também, me fazendo companhia até as 5 horas da tarde, viu? Daqui a pouquinho já tem a programação do Delivery Music. As melhores músicas, sabe aquelas músicas mais tocadas e mais pedidas aí pelos nossos ouvintes? Daqui a pouquinho você tem aí uma programação diferenciada no Delivery Music, tá bom? Então, continua ligadinho com a gente e a gente se fala amanhã, eu prometo, a partir da 1 da tarde. Mas às 8 horas da manhã já tem a Estela, né? Estela Mares te fazendo companhia aqui na manhã mais gostosa do seu rádio. Valeu, gente! Beijo pra todo mundo e até lá!
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0: UNCFM, 5 horas.
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1: 5:24.
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3: UNC Concórdia, debate inovação e carreiras multipotenciais. A Universidade do Contestado, UNC Concórdia, promoveu a palestra Inovação Empresarial e Pessoas, Identidades Profissionais Múltiplas e a Construção de uma Carreira Multipotencial. O evento reuniu acadêmicos dos cursos de Administração e Psicologia, professores, egressos e mestrandos do Programa de Mestrado Profissional em Administração. A palestra, ministrada pelo Dr. Bruno Félix, abordou a multipotencialidade, característica de pessoas que desenvolvem diferentes interesses e habilidades, e discutiu como esse perfil pode representar um diferencial no mercado de trabalho. Após a apresentação, os participantes compartilharam experiências e debateram os desafios das carreiras não lineares, reforçando a importância da inovação, da adaptação e do aprendizado contínuo. A iniciativa reafirma o compromisso da UNC como uma formação acadêmica conectada às transformações do mundo do trabalho.
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2: 5:58.
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1: 6:23.
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3: Acadêmicos de Direito da UNC promovem palestras sobre bullying em escola. Acadêmicos da quinta fase do curso de Direito da Universidade do Contestado UNC Porto União realizaram uma palestra sobre bullying na Escola Estadual Neuza Domit, em União da Vitória. A atividade fez parte da curricularização da extensão da disciplina de Direito Penal 4. Durante o encontro, os acadêmicos conversaram com a comunidade escolar sobre a importância do respeito às diferenças, da convivência saudável e da construção de um ambiente seguro e acolhedor para todos. Além dos impactos emocionais e sociais do bullying, os acadêmicos explicaram as implicações legais relacionadas à intimidação sistemática, esclarecendo dúvidas e promovendo a conscientização dos participantes. A iniciativa aproximou os futuros profissionais da realidade social, unindo teoria e prática, além da integração com a comunidade.
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1: 6:53.

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1: 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As notícias do governo federal que movimentaram o país no dia de hoje.
3: Olá, boa noite.
2: Boa noite para você que nos acompanha em todo o país.
3: Quarta-feira, 5 de agosto de 2026.
2: Vamos ao destaque do dia.
3: Lei consolida regras para o transporte rodoviário de cargas no país.
2: E estabelece o pagamento do piso mínimo do frete a motoristas. Gabriela Noronha.
4: A lei estabelece prazo de até 30 dias úteis para o pagamento do frete. Também estão previstas punições mais duras para empresas que contratarem fretes abaixo do piso mínimo.
3: Educação.
2: Desempenho de mais de 30 milhões de estudantes brasileiros passa por avaliação.
3: Divulgados os dados do Índice de Desenvolvimento da Educação Básica. Jéssica Gonçalves.
5: O IDEB permite acompanhar o desenvolvimento da educação básica brasileira. Os dados indicam a evolução da aprendizagem e a estrutura da rede de ensino.
2: E professores podem participar do Banco de Avaliadores do Programa Nacional do Livro e do Material Didático.
3: Eles vão ajudar a escolher as obras que irão para as salas de aula da rede pública de ensino. Luciana Colares de Holanda.
6: Hoje são cerca de 20 mil profissionais cadastrados e os avaliadores são capacitados para atuar na avaliação das obras.
2: Hoje, na apresentação da Voz do Brasil, Mariana Jungmann e Luciano Seixas.
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2: Agora é lei. Estão em vigor novas regras para o frete dos caminhoneiros.
3: A lei trata do pagamento mínimo pelo transporte e medidas de fiscalização e punição em caso de não cumprimento.
4: A nova lei consolida regras para o transporte rodoviário de cargas no país e estabelece o pagamento do piso mínimo do frete a motoristas, com metodologia de cálculo pela Agência Nacional de Transportes Terrestres, a ANTT. Guilherme Boulos, ministro da Secretaria-Geral da Presidência, falou sobre a medida.
7: O piso do frete é o valor mínimo que um caminhoneiro, sobretudo um caminhoneiro autônomo, que trabalha para levar mercadorias e abastecer o povo brasileiro nos quatro cantos, é um valor mínimo que ele tem que receber por frete, por viagem que ele faz, por entrega que ele faz.
4: A lei estabelece ainda prazo de até 30 dias úteis para o pagamento do frete, além da atualização da tabela a cada 6 meses. Também estão previstas punições mais duras para empresas que contratarem fretes abaixo do piso mínimo, com multas que podem chegar a R$1 milhão. E para que seja cumprido o piso, o texto determina a obrigatoriedade da apresentação do Código Identificador da Operação de Transporte, CIOT, antes do caminhão iniciar a viagem, o que também impacta na fiscalização, como explica o ministro dos Transportes, George Santoro.
8: O CIOT também é um mecanismo de combate ao comércio ilegal de mercadorias, ao comércio feito sem nota fiscal. Ele vincula todo o transporte de mercadorias aos documentos eletrônicos fiscais.
4: Originalmente publicado como medida provisória, o texto passou por uma série de mudanças no Congresso Nacional, sendo aprovado no Senado em julho deste ano. Com a sanção, o texto vira uma regra permanente. Reportagem Gabriela Noronha.
2: Desempenho de mais de 30 milhões de estudantes brasileiros passou por uma nova avaliação de aprendizagem.
3: Foram divulgados hoje os dados mais recentes do IDEB, o Índice de Desenvolvimento da Educação Básica, e também as médias em português e matemática do SAEB, o Sistema de Avaliação da Educação Básica.
2: Os índices consideram os anos iniciais e finais do ensino fundamental e também do ensino médio na rede pública e privada.
3: O resultado foi anunciado pelo Ministério da Educação. Confira os detalhes na reportagem de Jéssica Gonçalves.
5: Para calcular o IDEB, que é o Índice de Desenvolvimento da Educação Básica, o MEC utiliza as taxas de aprovação coletadas pelo Censo Escolar, junto com o desempenho dos estudantes em língua portuguesa e matemática no SAEB, o Sistema de Avaliação da Educação Básica. O IDEB permite acompanhar o desenvolvimento da educação básica brasileira. O cálculo é feito por meio de uma escala que vai de 0 a 10. O índice dos anos iniciais do ensino fundamental passou de 6 em 2023 para 6,3 em 2025. Na rede pública, a pontuação foi de 5,7 para 6,1 em 2 anos. Para os anos finais do ensino fundamental, o IDEB nacional subiu de 5 para 5,3. Na rede pública, o indicador alcançou pontuação 5 contra 4,7 em 2023. No ensino médio, o IDEB passou de 4,3 para 4,5. Os dados indicam a evolução da aprendizagem e a estrutura da rede de ensino, que atende mais de 30 milhões de estudantes em todo o território nacional. Para o ministro da Educação, Leonardo Barchini, os resultados apontam qual deve ser a prioridade daqui para frente.
7: Toda a estratégia do Ministério da Educação, que é demanda do Plano Nacional de Educação aprovado em abril deste ano, é que a gente tenha um foco especial na aprendizagem.
5: Já o SAEB, o Sistema de Avaliação da Educação Básica, é aplicado a cada 2 anos para medir o desempenho de estudantes da educação básica por meio de testes e questionários. Em uma escala que vai de 0 a 500, no 5º ano do ensino fundamental, a nota em português passou de 207 para 215 pontos. Em matemática, de 218 para 227. Já no 3º ano do ensino médio, em português, o resultado foi de 269 para 272. Em matemática, de 263 para 268. Em 2025, foram avaliados quase 6 milhões de alunos em mais de 70 mil escolas. Reportagem Jéssica Gonçalves.
2: Estudantes que participam do processo seletivo do ProUni, o programa Universidade para Todos, podem conferir o resultado da segunda chamada.
3: O prazo para os pré-selecionados comprovarem as informações da inscrição começou hoje e vai até sexta-feira da próxima semana, dia 14.
2: A documentação exigida para essa comprovação deve ser apresentada diretamente na instituição de ensino superior para a qual o estudante foi pré-selecionado.
3: O resultado pode ser acessado pelo portal Acesso Único ao Ensino Superior, em acessounico.mec.gov.br.
2: O Ministério da Educação chama professores e especialistas de todas as regiões do Brasil para participar do Banco de Avaliadores do Programa Nacional do Livro e do Material Didático.
3: O programa é responsável pela distribuição de livros para estudantes e professores da rede pública de ensino. As obras são renovadas a cada 4 anos.
2: Confira na reportagem de Luciana Colares de Holanda.
6: Professores e especialistas de todo o país podem participar da escolha dos livros que vão para as salas de aula da rede pública de ensino. Estão abertas as inscrições para o Banco de Avaliadores do Programa Nacional do Livro e do Material Didático, o PNLD. Os selecionados vão avaliar as obras inscritas nos editais do PNLD Atos Finais, voltado às obras didáticas, e do PNLD Literário Equidade, destinado às obras literárias. Nessa etapa da seleção, terão prioridade professores de língua portuguesa, matemática, história, geografia, ciências, arte, educação física e língua estrangeira, pedagogos e profissionais formados em letras, com foco em literatura e formação de leitores, também terão preferência. De acordo com Anita Stefani, diretora de apoio à gestão educacional da Secretaria de Educação Básica do MEC, hoje são cerca de 20 mil profissionais cadastrados. O banco é atualizado constantemente e os avaliadores são capacitados para atuar na avaliação das obras.
9: Essa capacitação busca garantir que todos os participantes utilizem os mesmos referenciais durante a análise e utilizem, né, de uma forma correta as fichas de avaliação, contribuindo para a qualidade técnica.
6: A participação no Banco de Avaliadores do PNLD é voluntária e gratuita. E a diretora de apoio à gestão educacional, Anita Stefani, explica que os profissionais selecionados no processo de avaliação pedagógica têm acesso a diferentes oportunidades de aprimoramento e reconhecimento.
10: Ao avaliarem as obras, eles estão também se formando como analistas de materiais didáticos e críticos em conteúdos, seja para a elaboração de materiais para os seus estudantes, quanto para a aplicação dessas obras didáticas na sala de aula.
6: Para se inscrever, basta acessar a página da plataforma de avaliação pedagógica do PNLD no endereço pnld-avaliação.mec.gov.br e preencher as informações de perfil profissional. É preciso ter diploma de licenciatura plena ou de magistério reconhecido pelo Ministério da Educação e concluir um curso obrigatório disponível na própria plataforma. Reportagem Luciana Colares de Holanda.
3: E atenção para os prazos do Exame Nacional de Desempenho de Estudantes, o ENAD 2026.
2: Os inscritos para os cursos de bacharelado e tecnologia que tiveram o pedido de atendimento especializado negado podem recorrer da decisão até sexta-feira, dia 7 de agosto.
3: O recurso deve ser enviado pelo sistema ENAD, com a documentação que comprove a necessidade de atendimento, conforme as regras do edital. O resultado da análise será divulgado em 14 de agosto.
2: Um atendimento especializado é destinado aos participantes que necessitam de recursos específicos para realizar o exame.
3: As provas do ENAD 2026 para os cursos de bacharelado e tecnologia serão aplicadas no dia 29 de novembro.
2: O Serviço Geológico do Brasil faz o monitoramento das bacias hidrográficas brasileiras. Isso quer dizer que ele monitora a subida e descida dos principais rios do país.
3: O trabalho ajuda na agricultura, previne situações trágicas relacionadas a enchentes e orienta prefeituras em situações de seca, por exemplo.
2: Este ano, o Serviço Geológico do Brasil também faz parte do grupo de órgãos federais que está atuando no painel do El Niño e vem acompanhando e divulgando boletins sobre os impactos do fenômeno climático.
3: Sobre tudo isso, nós conversamos mais cedo com a chefe do Departamento de Hidrologia do SGB, Andréa Germano. Acompanhe. Doutora Andréa, bem-vinda à Voz do Brasil. É um prazer ter a senhora conosco aqui. Vamos falar então de El Niño, né? O Serviço Geológico do Brasil divulgou algumas previsões para as principais bacias hidrográficas do país para os próximos 3 meses. E aí eu queria começar então falando por região, começando aí pela região norte e, né, Amazônia. Os principais rios, pelo que eu já dei uma olhadinha, ainda estão nos níveis normais, mas já em situação de vazante. O que a gente pode esperar para os próximos 3 meses?
11: Muito obrigada pelo espaço. O Serviço Geológico do Brasil agradece. O Serviço Geológico do Brasil é uma empresa ligada ao Ministério de Minas e Energia. E realmente a gente faz esse acompanhamento dos rios e monitoramento dos rios há 57 anos. Cobertura de toda a rede hidrometeorológica nacional e monitoramento de níveis de rios e volume de chuvas. A região norte, hoje está nesse período, como você falou, já de vazante, né? Na sua normalidade, em todos os rios, na sua normalidade. E, assim, o que preocupa é esse atraso do início das chuvas. Isso pode prejudicar aí a vazante, no caso, não ser mais crítica, né? Então, assim, esse atraso, o período de chuvas, realmente é hoje a nossa preocupação. Mas, por enquanto, na sua normalidade. A gente faz simulações, né, para caso não chova, caso chova. Então, a gente vai tendo esse acompanhamento diariamente num cenário de 3 meses para poder também ter providências, defesa civil, tomar providências logísticas para as ações do norte.
3: Quer dizer, assim, se a gente já está com os rios em vazante e as chuvas atrasaram, a gente pode ter uma baixa mais acentuada, é isso?
11: Exatamente, essa é a grande preocupação.
2: E no Nordeste há um alerta sobre os níveis dos reservatórios, né?
11: Exatamente. O SGB, ele acompanha junto com a Agência Nacional de Águas os reservatórios, né, através do sistema de acompanhamento dos reservatórios do Nordeste, também dos 9 estados do Nordeste, também em Minas Gerais, mas a situação hoje, 5 de agosto, é de normalidade também, 50%, 51% da sua capacidade, né? Então a gente está mantendo esse percentual desde abril. Então ainda não é uma preocupação a região Nordeste.
3: Muito bem, então vamos falar agora de Sul, onde o El Niño talvez seja a região onde talvez a gente já esteja sentindo essa questão do El Niño de maneira mais intensa, né, mais acentuada. Já há problemas de cheias e transbordamentos. Como é que deve ser o próximo trimestre por lá, onde o alerta é maior?
11: E como você falou, né, a previsão de chuvas acima da média do El Niño pode levar muitos os rios, já materializado agora no mês de julho, tivemos muitas inundações. Para você ter uma ideia, mês de julho no sul, na região do Rio Grande do Sul, em média chover 130 milímetros, a gente teve localidades com 430 milímetros, provocando então grandes impactos aí de inundação, e a preocupação geralmente é essa de o solo já está muito úmido e ainda esse aumento das chuvas na região sul poder causar mais impactos de inundações na região sul.
2: Agora, no Cerrado e Pantanal, André, onde já costumamos ter seca nesse período, o que esperar para as bacias desses biomas?
11: Então, no Cerrado, na região sudeste, em termos de chuva, os modelos meteorológicos, que é nosso serviço geológico, a gente não trabalha com meteorologia, né? A gente usa a meteorologia para poder explicar a hidrologia. Mas os modelos de meteorologia estão muito discrepantes, vamos dizer assim. O que a gente entende agora nesse momento, não dá para falar do cenário de chuva, mas nesse momento que realmente as temperaturas já estão muito elevadas, aí sim a preocupação é mais para a questão de incêndios florestais. Então, monitoramento de rios, ainda estamos na normalidade para
3: tudo indicando ainda que Cerrado e Pantanal, em termos de águas, devem ficar ainda dentro da normalidade.
11: Estamos já desde 2020, assim, com uma tendência de depreciação da capacidade dos rios na região do Pantanal, principalmente. Então, assim, na normalidade já

0: problemática que a gente vem evidenciando, principalmente nessa região.
1: Agora, doutora Andréia, como é que funciona esse monitoramento do Serviço Geológico do Brasil? Conta para o nosso ouvinte um pouco mais sobre como é esse trabalho.
0: O Serviço Geológico é o grande parceiro no campo e no escritório para fazer esse monitoramento, né? Além desse trabalho contínuo de monitoramento, de saber essas séries hidrológicas de longo período que nós monitoramos, né? A gente tem um serviço desde a década de 80, daí de realizar previsões hidrológicas, não só o momento atual, mas essas previsões hidrológicas, né, futuras. Começamos aí com bacias como o Pantanal, o Amazonas e o Rio Doce, que são bacias mais lentas, mas depois dos booms, dos desastres, como a gente chama aí nos anos de 2011, 2012, 2013, a gente começou a fazer sistemas de previsão hidrológica em bacias mais rápidas e também com o advento também do todo um monitoramento automático muito mais especializado, né? Então, assim, o que a gente faz? Além desse monitoramento do campo, a gente no escritório recebe essas informações automáticas que vêm por satélites, né? Então, de hora em hora a gente está recebendo o nível dos rios, a quantidade de chuva e rodamos modelos matemáticos, hidráulicos, hidrológicos para fazer essas previsões. Aí você vai me dizer, então a gente consegue saber com muita antecedência se vai inundar? Depende da região hidrográfica, depende da resposta da bacia hidrográfica. Então, se há localidades que a gente consegue fazer essa previsão com 75 dias de antecedência, mas outras localidades, em bacias mais de alta declividade, com uma menor área de drenagem, com até 4 horas de antecedência. Mas o que permite, no caso de inundações, retirar as famílias, então, assim, permite, a gente salva vidas com esse monitoramento e com esse sistema de previsão hidrológica.
1: Muito bem, nós conversamos com Andréia Germano, chefe do Departamento de Hidrologia do Serviço Geológico do Brasil. Muito obrigado por sua entrevista aqui à Voz do Brasil.
0: Muito obrigada a vocês. Até logo. Tchau, tchau.
2: Segurança no abastecimento de água passa também pela recuperação do meio ambiente.
1: Está aberta uma chamada pública para apoiar projetos de restauração ecológica e soluções voltadas à proteção de mananciais que abastecem grandes centros urbanos.
2: A chamada foi feita pelo Banco Nacional de Desenvolvimento Econômico e Social e deverá prever investimentos de 15 milhões e 20 milhões de reais com prazo de execução de até 48 meses.
1: As ações devem ter foco em restauração ecológica e em soluções baseadas na natureza, para combater a escassez de água nas regiões metropolitanas, como explica o superintendente da área de meio ambiente do BNDES, Nabil Kadri.
3: As propostas enviadas devem incluir ações de restauração ecológico-produtiva utilizando vegetação nativa, em áreas estratégicas para proteção dos recursos hídricos, incluindo nascentes, margens de rios e outras áreas relevantes para a conservação dos mananciais.
2: Os projetos deverão contemplar regiões do Distrito Federal e entorno, São Paulo, Rio de Janeiro, Ceará, Mato Grosso, Rondônia e Acre.
1: Mariana Dias Vilas Boas, pesquisadora do Serviço Geológico do Brasil, fala sobre a importância da recuperação e preservação de mananciais que abastecem grandes cidades.
4: Com a ampliação da vegetação, a gente vai ter uma maior taxa de infiltração, esses aquíferos vão ter mais água, vai chegar mais água também nos rios através desses afloramentos das nascentes. Então, os projetos de recuperação, eles são projetos importantíssimos e têm uma relação direta com a segurança hídrica nas grandes cidades. E reduz consequências de inundação, eu aumento a recarga dos aquíferos.
2: A chamada pública está aberta até o dia 9 de setembro e pode ser consultada no site do BNDES.
1: O Brasil assumiu a presidência pro tempore da Aliança para a Segurança, a Justiça e o Desenvolvimento.
2: A entidade reúne países da América Latina e Caribe.
1: Na reunião de cúpula em Brasília, o Banco Interamericano de Desenvolvimento anunciou 4 bilhões de dólares para as ações integradas de combate ao crime organizado na região.
5: A América Latina concentra 8% da população mundial e é responsável por um terço dos homicídios ocorridos no mundo, de acordo com dados da Polícia Internacional. Esses números levaram à criação da Aliança para a Segurança, a Justiça e o Desenvolvimento, composta por 23 países e 14 instituições, como a Interpol. Um encontro em Brasília discute

0: Estratégias de prevenção e combate ao crime organizado na América Latina e Caribe. No primeiro ano de atuação da Aliança no combate ao crime organizado, foram destinados US$1,4 bilhão, o que corresponde a 60% dos recursos previstos para os três primeiros anos da iniciativa. A alta demanda dos países membros levou o Banco Interamericano a reavaliar os recursos destinados ao programa, elevando o montante para US$4 bilhões. O ministro da Justiça do Brasil, Wellington Lima Silva, fala sobre a importância da aliança.
1: Nós estamos absolutamente convencidos da necessidade de intensificar essa interlocução com organismos multilaterais, em estabelecer tantas quantas sejam as tratativas, as interlocuções necessárias para aperfeiçoar e aprimorar essa estratégia.
0: O protocolo também foi assinado para o repasse de R$5 bilhões ao Brasil, que assumiu a presidência pro tempore da Aliança pelos próximos 12 meses. Reportagem Cleide Lopes.
2: O Comitê de Política Monetária, o Copom, reduziu a taxa Selic, que é a taxa básica de juros da economia, de 14,25% para 14% ao ano.
3: Em comunicado divulgado hoje, o Copom afirmou que o cenário internacional ainda exige cautela por causa das incertezas sobre os conflitos no Oriente Médio.
2: A taxa Selic influencia outras taxas de juros no país, como as taxas de empréstimos, financiamentos e aplicações financeiras.
3: E essas foram as notícias do Governo Federal.
2: Uma realização da Secretaria de Comunicação Social da Presidência da República.
3: Com produção da Empresa Brasil de Comunicação.
2: Fique agora com o Minuto do TCU. Em seguida, as notícias do Poder Judiciário e do Congresso Nacional. Boa noite.
3: Boa noite e até amanhã.
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7: Supremo Tribunal Federal começa a julgar se proibição a jogos de azar é compatível com a Constituição de 1988.
8: Presidente Lula sanciona projeto de lei que regulamenta relevância para admissão do recurso especial no STJ.
7: Acordo firmado entre Tribunal Superior Eleitoral e Advocacia Geral da União prevê boas práticas sobre o uso da inteligência artificial nas eleições deste ano.
8: Boa noite, eu sou Marcela Luiza.
7: E eu sou Walter Lima.
8: O plenário do Supremo Tribunal Federal começou a analisar na sessão de hoje se a proibição a jogos de azar é compatível com a Constituição. Após as sustentações orais, o relator do caso, o ministro Luiz Fux, começou a votar.
7: Desde 1941, a Lei de Contravenções Penais proíbe a organização e exploração de jogos de azar, punindo os infratores com prisão simples, multa e outras penalidades previstas em lei. Isso inclui o jogo do bicho e as máquinas caça-níqueis.
8: Os ministros analisam se essa proibição, criada há mais de 80 anos, ainda é compatível com a Constituição Federal de 1988 ou se ela ficou ultrapassada.
7: Na prática, o Supremo vai decidir se a exploração de jogos de azar deve continuar proibida e punida pela legislação penal brasileira ou se essa proibição é incompatível com a Constituição.
8: A decisão, porém, não tratará da regulamentação de cassinos ou da exploração comercial dos jogos, temas que devem ser abordados em outras ações que tramitam na Corte.
7: O julgamento vai continuar na sessão plenária de amanhã.
8: O presidente da República, Luiz Inácio Lula da Silva, sancionou o projeto de lei que regulamenta a relevância para a admissão do recurso especial no Superior Tribunal de Justiça.
7: O projeto foi convertido na Lei 15.484 de 2026. Fátima Uchoa.
9: Com a relevância, segundo o presidente do STJ, ministro Herman Benjamin, o tribunal poderá concentrar esforços nos recursos que tratam de temas com maior impacto para a sociedade.
10: Não é de uma lei para atender interesses do Superior Tribunal de Justiça, mas da celeridade, da qualidade e da efetividade da prestação jurisdicional.
9: A nova lei deve tornar a prestação jurisdicional mais eficiente e permitir que o STJ concentre a atuação em casos com maior impacto jurídico, econômico, político ou social, que sejam importantes para uniformizar a interpretação da legislação federal, sem limitar o acesso dos brasileiros à justiça.
8: Tribunal Superior Eleitoral e Advocacia Geral da União assinam um acordo de boas práticas sobre uso da inteligência artificial nas eleições 2026.
7: O principal produto da parceria é o lançamento de um guia de boas práticas sobre o uso de IA no processo eleitoral. Fábio Ruas.
11: O documento vai servir como um manual de conduta com diretrizes técnicas detalhadas para partidos, candidatos, plataformas digitais, órgãos públicos e para a sociedade civil. O acordo ainda prevê a realização de cursos, seminários, workshops e eventos relacionados ao uso da inteligência artificial nas eleições, entre outras medidas.
8: Tribunal Superior do Trabalho mantém entendimento sobre desconto de dias parados em greves de longa duração.
7: Com a decisão, empresas vão poder descontar metade dos dias e trabalhadores vão ter de compensar a outra metade. Marla Lacerda.
12: A sessão de dissídios coletivos do TST autorizou duas empresas de Indaiatuba, no interior de São Paulo, a descontar metade dos 36 dias da greve realizada pelos empregados. Nessas situações, a Justiça do Trabalho admite, como regra adotada pela jurisprudência da Corte, a compensação da outra metade dos dias de paralisação. Esse entendimento, ele busca equilibrar o direito de greve com os efeitos da suspensão do contrato de trabalho durante o movimento. Para os ministros, o desconto integral dos dias parados pode gerar prejuízos econômicos excessivos aos trabalhadores.
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8: Uma boa noite.
7: E até amanhã.
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14: Eu sou Paula Groba.
15: E eu sou Humberto Pinheiro.
14: E estes são os destaques de hoje do Jornal do Senado, que começa agora.
15: Senado pode tornar hediondos e inafiançáveis crimes de pedofilia.
14: Pessoas com deficiência poderão ser consideradas idosas aos 50 anos.
15: Fim da aposentadoria compulsória como punição avança no CNJ e no Senado.
14: Boa noite.
15: Boa noite.
14: Crimes sexuais contra crianças e adolescentes podem passar a receber a punição mais rigorosa prevista na legislação brasileira.
15: O plenário do Senado pode votar o projeto que torna hediondos e inafiançáveis os crimes de pedofilia e outras violências sexuais contra crianças, adolescentes e pessoas vulneráveis. A reportagem é de Bruno Lourenço.
16: Projeto de lei aprovado na Comissão de Constituição e Justiça inclui no rol dos crimes hediondos condutas como a corrupção de menores, a satisfação de lascívia, caracterizada caracterizada pela prática de atos libidinosos na presença de criança ou adolescente, a divulgação de cena de estupro de vulnerável e o compartilhamento de pornografia. A matéria também classifica como hediondos os crimes previstos no Estatuto da Criança e do Adolescente ligados ao tráfico internacional de crianças e à pornografia infantil, como defendeu a relatora, senadora Elisiane Gama, do Maranhão.
17: Nosso relatório é pela aprovação do projeto de lei com a redação corrupção de menores, satisfação de lascívia mediante presença de criança ou adolescente, favorecimento da prostituição ou de outra forma de exploração sexual de crianças e adolescentes ou de vulnerável, divulgação de cena de estupro ou de cena de estupro de vulnerável, de cena de sexo ou de pornografia.
16: O senador Everton, do PDT do Maranhão, apresentou proposta semelhante e pediu que as duas matérias sejam analisadas em conjunto pelo plenário.
18: Em que eu propus o aumento da pena dos crimes cometidos contra a dignidade sexual quando praticados na presença física ou virtual de crianças, adolescentes e também cônjuge, companheiro ou parente de vítima, consanguíneo ou afim, em linha reta ou colateral até o quarto grau.
16: A CCJ aprovou um pedido de urgência para votação no plenário.
14: E a Comissão de Relações Exteriores iniciou as discussões sobre as barreiras da União Europeia à carne brasileira.
15: O grupo de trabalho que trata do acordo do bloco europeu com o Mercosul ouviu integrantes do governo e do setor privado. Repórter Pedro Pincer.
19: A partir de 3 de setembro, passam a valer novas regras da União Europeia sobre o uso de antimicrobianos na produção animal. O bloco exige que o Brasil consiga comprovar que a carne exportada não foi produzida a partir de animais submetidos ao uso de antimicrobianos proibidos pelas autoridades europeias. De acordo com o presidente da comissão, senador Nelsinho Trade, do PSD de Mato Grosso do Sul, é preciso ouvir os setores que podem ser afetados pelas normas e buscar soluções em conjunto com o governo e a iniciativa privada.
20: Setores que, porventura, venham a se sentir prejudicados, nos acionam, que nós iremos promover debates dessa natureza.
19: O chefe da missão do Brasil junto à União Europeia, embaixador Pedro Miguel da Costa e Silva, afirmou que o país terá de comprovar, por meio de auditorias, que consegue separar os produtos destinados ao mercado europeu e garantir que eles atendam às exigências do bloco. Representantes do setor privado afirmaram que o Brasil já dispõe da tecnologia necessária para fazer esse controle.
14: Aguarda votação no plenário um projeto que reduz para 50 anos a idade em que uma pessoa com deficiência seja considerada idosa.
15: O impacto do envelhecimento é maior para esse grupo de pessoas consideradas vulneráveis. Segundo a Organização Mundial da Saúde, pessoas com deficiência apresentam maior risco de desenvolver doenças crônicas, pior estado de saúde e, em alguns casos, podem morrer até 20 anos antes da população sem deficiência. Repórter Patrícia Oliveira.
21: O projeto que considera idosa uma pessoa com deficiência já a partir dos 50 anos, estende para esses indivíduos os mesmos direitos e a proteção garantidos às pessoas da terceira idade. A condição de idoso deverá ser definida por avaliação individual, médica, psicológica e social. Como destacou o relator do projeto na Comissão de Assuntos Sociais, senador Flávio Arnes, do PSB do Paraná.
22: Conforme a deficiência, podemos observar reduções na expectativa de vida que variam até algumas décadas para baixo. Se compararmos com a média da população, estamos longe de um patamar de igualdade.
21: Para o senador Paulo Paim, do PT do Rio Grande do Sul, relator na Comissão de Direitos Humanos, a proposta viabiliza a aplicação de conceitos de envelhecimento ativo específicos para pessoas com deficiência.
23: Minimizando os possíveis impactos negativos do avanço da idade em um grupo social especialmente vulnerável.
21: O projeto que altera o Estatuto do Idoso já foi aprovado também na Câmara dos Deputados e está pronto para votação no plenário do Senado.
14: E a aposentadoria compulsória de magistrados pode deixar de ser uma punição prevista na Constituição. Depois de o Conselho Nacional de Justiça oficializar o fim dessa penalidade no âmbito administrativo, o Senado pode analisar uma proposta que muda a Constituição sobre o mesmo tema.
15: A relatora, senadora Elisiane Gama, do Maranhão, afirmou que a decisão corrige uma distorção histórica. Repórter Pedro Pincer.
19: O Conselho Nacional de Justiça aprovou por unanimidade a proposta de resolução que acaba com a aposentadoria compulsória como a sanção disciplinar mais grave a juízes. A resolução aprovada segue entendimento da primeira turma do Supremo Tribunal Federal e também prevê a possibilidade da demissão como uma das hipóteses de punição punição. E o plenário do Senado pode votar uma proposta de emenda à Constituição que prevê o fim da aposentadoria compulsória como punição aos magistrados, promotores e procuradores e militares. De autoria do então senador Flávio Dino, atualmente ministro do Supremo Tribunal Federal, o texto foi aprovado pela Comissão de Constituição e Justiça em abril. A relatora, senadora Elisiane Gama, do Maranhão, afirmou que a decisão corrige uma distorção histórica.
0: É inadmissível o que a gente viveu ao longo da história do Brasil com esse tipo de prêmio para quem comete um crime, de que nós não podemos permitir castas de servidores públicos com privilégios.
19: Pelas novas regras, nos casos mais graves, o magistrado poderá ser colocado em disponibilidade com proposta de perda do cargo. Nessa hipótese, será imediatamente afastado das funções e passará a receber remuneração proporcional ao tempo de contribuição até a decisão definitiva do STF sobre a eventual perda do cargo.
14: Você sabia que nas eleições, os votos em branco e nulos não são transferidos para nenhum candidato e não podem cancelar uma eleição?
15: Na prática, quem escolhe uma dessas opções deixa a decisão para os demais eleitores. Conheça mais sobre esses dois tipos de votos com a repórter Marcela Cunha.
1: Voto em branco vai para quem está na frente? E uma maioria de votos nulos pode cancelar a eleição? A resposta para as duas perguntas é não. Para votar em branco, o eleitor aperta a tecla branco e confirma. O voto nulo acontece quando é digitado um número que não corresponde a nenhum candidato ou partido. Nos dois casos, o voto é excluído da contagem que define o resultado. Não é transferido, não beneficia nenhum candidato e não é somado ao vencedor. O consultor legislativo do Senado, Gilberto Guerzoni, explica como essas duas situações aparecem na urna.
2: Mas a gente já viu que reduziu bastante o número de votos em branco, né, já que a urna eletrônica abre uma tela, o eleitor tem que fazer alguma coisa de forma ativa ali, né? Ou ele propositalmente coloca um voto inexistente e confirma, o que leva à anulação do voto, ou ele tem que apertar a tecla de voto em branco.
1: Além de expressar uma decisão consciente, o voto nulo também pode ser resultado de um erro na digitação. Em 2026, serão 6 votos para deputado federal, deputado estadual ou distrital, 2 senadores, governador e presidente da República. Por isso, a recomendação da Justiça Eleitoral é levar uma colinha de papel.
14: E ao participar da abertura da exposição O Caminho do Voto, promovida pelo Tribunal Superior Eleitoral, o presidente do Senado, Davi Alcolumbre, afirmou que o processo eleitoral brasileiro está entre os mais confiáveis do mundo. Ele também elogiou a decisão do presidente do TSE, ministro Nunes Marques, de levar a mostra ao Congresso Nacional.
15: A exposição, aberta à visitação no anexo 1 do Senado, apresenta as etapas do sistema eletrônico de votação, do desenvolvimento das urnas à totalização dos votos e integra a programação da Semana Nacional do Sistema Eletrônico de Votação.
3: As pessoas que visitarem a exposição sairão daqui conhecendo melhor o percurso do seu voto e o papel que ele desempenha na construção do nosso país. Um Brasil comprometido com a democracia, com as eleições livres e diretas, com a alternância de poder e com a transparência no processo eleitoral.
15: Edição de Paula Groba e trabalhos técnicos de João Lira, o Jornal do Senado fica por aqui. Acompanhe agora as notícias da Câmara dos Deputados. Boa noite.
14: Boa noite e até amanhã.
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24: Câmara reforça a indenização por dano moral à vítima de violência doméstica.
25: Proposta facilita acesso de motoristas a postos de combustível nas estradas.
24: Projeto busca garantir saúde ginecológica de meninas a partir dos 10 anos.
25: Boa noite. Os deputados analisam proposta que visa assegurar a saúde ginecológica de meninas a partir dos 10 anos de idade no SUS. O projeto está em regime de urgência e pode ser incluído na pauta de votações do plenário a qualquer momento, como informa o repórter Antônio Vital.
26: Está pronto para ser votado no plenário da Câmara, projeto que torna a regra a primeira consulta ginecológica das meninas a partir de 10 anos de idade no SUS, o Sistema Único de Saúde. O projeto foi apresentado pelas deputadas Adriana Ventura, do Novo de São Paulo, e Grace Elias, do PL de Minas Gerais, com o objetivo de permitir que as meninas e suas famílias recebam orientações preventivas e adequadas sobre temas como vacinação contra o HPV, cuidados de higiene íntima, preparação emocional para a primeira menstruação e informações sobre métodos contraceptivos. A vacina contra o HPV é recomendada a partir dos 9 anos de idade. A proposta obriga o Ministério da Saúde a elaborar um protocolo para o atendimento ginecológico dessa faixa etária. As meninas deverão ser encaminhadas à primeira consulta quando houver sinais de proximidade da menarca, como é chamada a primeira menstruação. Além disso, determina que as secretarias estaduais e municipais de saúde providenciem a formação contínua dos profissionais da área, especialmente ginecologistas, para que estejam preparados para atender as meninas. O texto também estabelece que a consulta será acompanhada por um responsável e, quando necessário, uma equipe multidisciplinar, que poderá incluir psicólogos e enfermeiros. De acordo com a deputada Adriana Ventura, uma das autoras da proposta, o objetivo é reduzir a incidência de gravidez precoce na adolescência, evitar doenças sexualmente transmissíveis e contribuir para a prática de hábitos saudáveis.
4: Tanto a vacinação como a HPV, que é recomendada a partir dos 9 anos, cuidado de higiene íntima, preparação emocional para essa fase da primeira menstruação e demais, bem como informação sobre métodos contraceptivos. Isso é importante para prevenir gravidez precoce e outras complicações de saúde. Ele é muito simples, mas a gente acredita que ele pode provocar mudanças profundas na orientação das meninas brasileiras.
26: O projeto que torna a regra, a primeira consulta ginecológica das meninas a partir de 10 anos de idade no SUS ganhou regime de urgência e pode ser votada a qualquer momento no plenário da Câmara, sem passar pela análise das comissões permanentes da Casa. Da Rádio Câmara, de Brasília, Antônio Vital.
6: Educação.
8: Jorge Sola, do PT da Bahia, defende projeto de sua autoria que regulamenta as escolas de saúde pública do SUS. A matéria, já aprovada na Câmara e em tramitação no Senado, reconhece instituições estaduais e municipais que formam profissionais, organizam estágios e apoiam residências.
9: Essa rede de escolas de saúde pública precisa e merece o seu reconhecimento, a sua regulamentação, para que dê, primeiro, mais visibilidade, mais estabilidade e maior capacidade de ampliar o orçamento destinado à formação de recursos humanos, ampliar o empoderamento dessas escolas para o ordenamento das práticas e dos estágios. Muitas vezes você tem a necessidade de organizar as vagas dos hospitais públicos, nos hospitais da rede do SUS, para a formação profissional e até, né, definir políticas públicas que visem estimular a formação de profissionais que ainda temos uma carência.
10: Jorge Sola assinala ainda que as escolas têm papel central na organização dos processos seletivos para residências médicas e na formação de especialistas em áreas com carência no país. Para ele, a falta de um marco legal e de uma estrutura de articulação nacional limita o potencial das instituições.
8: Professora Luciane Cavalcante, do PSOL de São Paulo, é autora do projeto que isenta do imposto de renda professores e demais profissionais da educação básica e superior. Ela explica que a medida busca valorizar a categoria e ampliar os investimentos na educação.
10: A deputada afirma que o Brasil investe pouco em educação, paga baixos salários aos docentes e que muitos municípios não cumprem o piso nacional do magistério. Professora Luciane Cavalcante argumenta ainda que, assim como outros setores recebem incentivos fiscais, os profissionais da educação devem ser priorizados.
11: Esse projeto, ele visa colocar no centro do orçamento público e do financiamento das políticas públicas os profissionais da educação. Quase 30% de todo o rendimento dos profissionais da educação ficam retidos na fonte com pagamento do imposto de renda. Os profissionais da educação já trabalham em várias escolas para poder complementar a sua renda. Eles trabalham com alto número de estudantes por turma. Então, eles precisam desse investimento.
6: Trabalho.
8: A Câmara aprovou o projeto de lei que limita a jornada máxima de trabalho dos psicólogos a 30 horas semanais, sem redução do salário. A repórter Maria Neves traz mais informações sobre o texto que já foi encaminhado para análise dos senadores.
12: Uma das autoras do projeto, a deputada Érica Cocai, do PT do Distrito Federal, explica que atualmente a lei que regulamenta a atuação dos psicólogos não prevê limite de jornada de trabalho. Com isso, eles ficam submetidos a 44 horas semanais. De acordo com a deputada, a categoria é a única entre os profissionais que lidam com a saúde e atenção psicossocial que não tem jornada de 30 horas.
7: Profissionais de psicologia têm o direito a uma jornada de trabalho que possibilite que ele tenha tempo para o seu aprimoramento acadêmico, mas ao mesmo tempo tempo para que possa cuidar da sua própria existência. Por isso, 30 horas para a psicologia é uma necessidade, não apenas dos psicólogos e psicólogas, mas uma necessidade do país que precisa desses profissionais atuando em todos os espaços.
12: A deputada Natália Bonavides, do PT do Rio Grande do Norte, também assina a proposta. Ao apresentar o texto, as autoras argumentaram que a redução da jornada de trabalho vai contribuir para a preservação da qualidade de vida e o adequado exercício da atividade profissional, que demanda elevado desgaste emocional e mental. O texto beneficia os profissionais com contrato de trabalho no setor privado. Para psicólogos que trabalham em empresas públicas como seletistas, a nova jornada dependerá de dotação orçamentária e de autorização na Lei de Diretrizes Orçamentárias. Da Rádio Câmara de Brasília, Maria Neves.
5: Economia.
10: Marcelo Crivella, do Republicanos do Rio de Janeiro, aponta como positivos os resultados de emenda à Constituição que estende a imunidade de IPTU a templos religiosos instalados em imóveis alugados. Ele explica que a regra passou a valer em 2023.
13: Em 2022, ela foi promulgada, essa emenda à Constituição, em fevereiro de 2022. Como o IPTU incidia 1º de janeiro, ela passou a ter efeito apenas em 2023. O que significa ela? Antes dessa emenda, tinha imunidade de IPTU apenas os templos próprios, aqueles que foram construídos pelos fiéis. Mas nós sabemos, pelo censo do IBGE 2022, que dos 580 mil templos religiosos, católicos, espíritas, evangélicos, 400 mil funcionam em imóveis alugados e eles não tinham a imunidade do IPTU. Com a emenda constitucional 116, passaram a ter.
16: Marcelo Crivella orienta igrejas, creches, asilos e orfanatos a procurarem as prefeituras caso tenham efetuado o pagamento do IPTU entre 2023 e 2026. Ele alerta que a cobrança é indevida nos casos amparados pela emenda, com possibilidade de restituição dos valores.
10: Bandeira de Melo, do PV do Rio de Janeiro, é um dos autores de projeto que cria um modelo próprio de funcionamento para as cooperativas solidárias. O texto define essas organizações como sociedades sem fins lucrativos, com regras de autogestão e articulação com a Política Nacional de Economia Solidária.
16: Bandeira de Melo informa que a proposta busca reduzir a burocracia para iniciativas da economia solidária, com prioridade para grupos economicamente frágeis. O projeto também prevê estímulo à participação das cooperativas solidárias em compras públicas, licitações e ações de desenvolvimento comunitário.
5: Desenvolvimento Regional.
10: Paulo Soares, do Podemos de São Paulo, apresentou o projeto que cria um programa para incentivar a universalização da coleta e tratamento de esgoto. Ele explica que a iniciativa também institui um fundo de assistência para socorrer municípios sem condições financeiras de investir no saneamento básico.
17: Uma defesa da sustentabilidade e da compensação ambiental. Em que sentido? Aquele município que está cumprindo com todos os seus deveres na questão de saneamento, nas questões ambientais todas, ele ser recompensado por um fundo. E esse fundo também, ao mesmo tempo, socorrer os municípios que não têm condições financeiras de avançar no saneamento básico. Essa é uma gestão que envolve meio ambiente, envolve saúde pública.
16: Paulo Soares pede urgência na aprovação da matéria, ressaltando que o saneamento ainda apresenta desigualdades profundas entre regiões do país. O congressista esclarece que os recursos do fundo virão de penalidades, de fiscalização e de aportes internacionais de fomento.
5: Turismo.
10: Projeto de lei apresentado por Domingos Neto, do PSD do Ceará, visa facilitar o acesso de micro e pequenas empresas de turismo a financiamentos públicos. A proposta prioriza empreendimentos localizados fora das regiões metropolitanas.
24: O texto de Domingos Neto permite o uso de fundos garantidores e seguros de crédito em substituição ou complemento às garantias tradicionais. Para ele, a medida amplia o acesso aos recursos do Fungetur e dos fundos constitucionais para modernizar e fortalecer o turismo regional.
5: Transportes.
25: Avança na Câmara proposta que busca facilitar o acesso de motoristas a postos de combustível nas estradas. A repórter Silvia Munhato tem os detalhes.
0: A Comissão de Viação e Transportes da Câmara dos Deputados aprovou o projeto que busca melhorar o acesso dos motoristas aos postos de combustíveis e rodovias sob concessão pública. A proposta inicial do deputado Capitão Augusto, do PL de São Paulo, dava 180 dias de prazo para que as concessionárias elaborassem planos de adequação das rodovias, evitando retornos muito distantes. O relator, deputado Zé Trovão, do PL de Santa Catarina, afirma que o problema é real.
18: E esse motorista, às vezes, ele tem que caminhar 5, 6 quilômetros para frente, fazer um retorno e voltar. O que nós estamos determinando hoje é o seguinte: olha, nós vamos criar acessos mais claros e mais fáceis para esses motoristas. Para que o cara não corra o risco, às vezes está na reserva, está chegando no final do seu combustível, vai fazer um retorno, ou um retorno que não está bem sinalizado, ou um retorno perigoso e acabar acontecendo um acidente.
0: Mas o deputado modificou o texto para atribuir à Agência Nacional de Transportes Terrestres a tarefa de tratar do problema no âmbito de sua atuação normativa e contratual. A proposta, que pretende facilitar o acesso do motorista aos postos de combustíveis em rodovias sob concessão, será analisada agora pela Comissão de Finanças e Tributação. Da Rádio Câmara de Brasília, Silvia Munhato.
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5: Segurança Pública.
24: Bibo Nunes, do PL do Rio Grande do Sul, é autor de projeto que amplia as punições para quem picha bens públicos ou privados. O parlamentar destaca que o texto prevê a suspensão da carteira de habilitação e das linhas telefônicas do infrator.
20: Nós temos que acabar com a pichação. Só suja a cidade. Tem que ser punido. É punindo que se gera respeito. Os pichadores, eles têm uma competição para ver quem é o louco mor, quem é o que consegue pichar e estragar o monumento que mais chame a atenção da sociedade. Então, esse projeto é para dar penalidade, punir quem presta esse desserviço ao Brasil, que é a pichação. E que nós, brasileiros, possamos ter nossas cidades, os nossos monumentos respeitados.
25: O congressista observa que a pichação causa, além dos danos materiais, prejuízos ao turismo. Bibo Nunes acrescenta que o projeto inclui a cobrança do ressarcimento pela restauração do bem pichado, com responsabilização do autor ou dos responsáveis legais em caso de menor de idade.
24: Alexandre Leite, do União de São Paulo, propõe substituir a prisão em regime fechado pela prisão domiciliar para quem deixar de pagar pensão alimentícia. O projeto do deputado também permite monitoramento eletrônico e saída para o trabalho remunerado.
25: Alexandre Leite explica que a prisão em regime fechado ficaria restrita a casos excepcionais, quando houver ocultação de bens ou má-fé do devedor. Ele argumenta que a medida busca aumentar as chances de pagamento da pensão sem impedir o exercício da atividade profissional.
5: Justiça.
24: Os deputados aprovaram nova regra sobre indenização por dano moral à vítima de violência doméstica. Entenda na reportagem de Paula Bittar.
21: A Comissão de Constituição e Justiça da Câmara dos Deputados aprovou uma proposta que reforça na lei o direito de indenização por dano moral nos casos de violência doméstica e familiar contra a mulher, desde que haja pedido expresso da acusação ou da parte ofendida. A reparação será fixada pelo juiz, inclusive criminal. A relatora na comissão, deputada Lídice da Mata, do PSB da Bahia, destacou a importância de garantir a indenização a essas mulheres.
22: Ela é uma vítima da violência,
1: Isso é conhecido pela sociedade e impacta sobre sua imagem na sociedade. E, portanto, ele garante o direito dessas mulheres a uma indenização por danos morais. A violência deixa as marcas que vão muito além das agressões físicas. Elas provocam sofrimento, ela compromete a saúde mental, ela afasta as mulheres do seu trabalho, ela deixa a mulher em situação de trauma. E por isso mesmo é essencial que a legislação assegure também o direito à reparação desses danos.
2: Segundo Lídice da Mata, a proposta tem inegável relevância, pois ao inserir a possibilidade expressa de reparação civil por dano moral decorrente de violência doméstica, fortalece a proteção dos direitos fundamentais à dignidade da pessoa humana, à integridade física, psíquica e moral e à igualdade de gênero, assegurando à vítima um instrumento adicional de reparação no âmbito civil. A proposta que estabelece o direito de indenização por dano moral nos casos de violência doméstica e familiar contra a mulher já pode seguir ao Senado, a menos que haja recurso para votação pelo plenário da Câmara. Da Rádio Câmara de Brasília, Paula Bittar.
3: Consumidor.
10: Tarcísio Mota, do PSOL do Rio de Janeiro, é coautor de projeto que regulamenta a publicidade das apostas online. A iniciativa trata a atividade como tema de saúde pública e de defesa do consumidor, com o objetivo de restringir a propaganda das chamadas bets.
14: Do mesmo jeito que nós temos hoje regulações muito rígidas sobre propaganda, por exemplo, para as drogas legalizadas, como tabaco ou álcool, é preciso ter regras muito rígidas para as propagandas dessas casas de aposta online. Por exemplo, é inadmissível que elas continuem a financiar times de futebol, financiar campeonatos de futebol, que são inclusive a origem de grande parte dessas apostas. É inadmissível que no meio da transmissão de um jogo de futebol, você tenha propaganda dessas casas de aposta como se fossem simples informações jornalísticas.
15: Segundo Tarcísio Mota, o projeto cria medidas preventivas para reduzir o endividamento e os impactos do vício sobre as famílias. O parlamentar também defende regras mais rígidas com foco na proteção da saúde mental e dos direitos dos consumidores.
10: Projeto de Raimond, do PT do Rio de Janeiro, proíbe a veiculação de propagandas de apostas online em emissoras de rádio e

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1: 8:01.
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1: 8:32.
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3: Alunos visitam a exposição do Sem Palio na UNC. Alunos do Jardim ao quinto ano do Colégio Universitário Realização participaram de uma visita à exposição do Centro de Pesquisa Paleontológica da Universidade do Contestado, o Sem Palio. Durante a atividade, os estudantes conheceram fósseis, réplicas de animais pré-históricos, coleções geológicas e outros materiais científicos, com explicações dos pesquisadores responsáveis. A iniciativa aproximou as crianças do ambiente universitário, despertou interesse pela ciência e reforçou a relação entre teoria e prática. A ação integra a proposta pedagógica do colégio, que utiliza os espaços de ensino, pesquisa e extensão da Universidade do Contestado para enriquecer a formação dos estudantes.
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